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0: Para
1: cantar com a gente agora, eu quero convidar Forró Anjo Azul.
2: E aí, gente?
3: Oi, gente!
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3: 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Vamos cantar, Dilma?
1: Vamos cantar.
3: Solta a voz.
1: Que honra, obrigada.

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0: em Uiraúna, terra dos músicos, dos sacerdotes e dos médicos também, às 12 horas e 13 minutos. Boa tarde.
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0: A partir de agora, estamos chegando no dial do seu rádio para lhe deixar bem informado com as informações. Pela 104,9, que é a Capivara FM, também a Poço Dantas FM, que retransmite esse rádio jornalismo que tem a produção e a apresentação de Geraldo Andrade, sonoplastia dele, Alex. Hoje é uma terça-feira, o dia é 14, o mês é julho, o ano é 2026. No dia de hoje se comemora o dia do propagandista de laboratório, dia de liberdade de pensamento, dia de... do administrador hospitalar, dia do engenheiro da aquicultura, dia internacional das pessoas do não biárias. Nesse momento, sol em Uiraúna, temperatura mínima de 21 graus Celsius, a máxima de 31. E vamos aos destaques da edição de hoje do programa O Uiraúna Bom. Estado indenizará a família em 100 mil após corpo desaparecer do IML. Já pensou? Governo aprova.

mistura de etanol na gasolina para 32%. MEC demite funcionário da UFCG por assédio moral contra aluna. E vamos aos destaques da edição das eleições 2026. Lula e Flávio empatam no segundo turno desde Instituto Futuro Apex. Alexandre de Moraes determina que durante o primeiro turno Flávio Bolsonaro não poderá visitar o pai Bolsonaro. Já Flávio diz que Moraes quer interferir nas relações e cita as cartas de Michelle após ser proibido de visitar Bolsonaro. Eita, menino! Wilson Filho declara apoio a Adriana Galdino como vice de Lucas. Abre aspas. É um grande nome. Fecha aspas. Já prefeito de Borborema e 5 vereadores reafirma o apoio a Wilson Santiago na disputa para a federal.

0: Continuamos com os mais destaques aqui no programa, além das eleições 2026. Governo tenta negociar com os caminhoneiros para que não haja paralisação. Já Eduardo Cunha, adianto dinheiro de emenda sem ser nem parlamentar, levou para Minas Gerais até concessões de raio no... E será candidato por lá. Juíza chama tese de STF de aberrações e lei de recuperação judicial de desastre. Essas e outras vocês ouvirão a partir de agora no meu, no seu, no nosso programa ou Iraúna Bom, que está só começando.
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0: Eis, cá estamos nós, agradecendo a Deus que a nossa luz divina, sem ele não somos nada. Sem ele não vamos para lugar nenhum, a nossa vanguarda de tudo, rapaz. É, essa luz, o Divino Pai Celestial, que está nos permitindo, nesse instante, estarmos aqui agora para darmos início à segunda edição da semana. Meu boa tarde a você, Alex, como vai? Meu boa tarde a você que está sintonizado na frequência da 104,9 da Capivara FM, São das Águas, aqui em Uiraúna, é verdade. Como também que está pela Poço Dantas FM, lá no município de Poço Dantas, onde mandamos aquele abraço. Certeza, sente-se abraçado por nós, você já sentado à mesa, reunido com sua família para se deliciar de um bom paladar então, ou então já se deliciou.
3: Claro!
0: É, você sempre está assim, não é novidade. Você que... É, mas tome banho, viu? Beba muita água, alga, líquido, porque o calor está tremendo. Você que esteja em qualquer parte, ou seja, nessa cidade, em trânsito, nos ouvindo, no receptor do seu carro, saindo do seu trabalho, no Poço Dantas. Você que esteja em qualquer parte nos ouvindo por ela... Ferramenta indispensável na sua boa comunicação do dia a dia, rapaz. E através dessa ferramenta que é a telefonia móvel. O quê? Celular, homem. Você que esteja em qualquer parte do Brasil e do mundo, rapaz. Por ela, a grande vanguarda do século XXI. A poderosíssima internet. A todos vocês, da forma mais prestimosa, bondosa, graciosa, grandiosa, agradecemos antecipadamente a audiência desse programa até pouco mais das 13 horas. É verdade, deixando você bem informado e atualizado de tudo. O IDEB em baixa. O Índice de Desenvolvimento da Educação Básica, mais uma vez, traz um resultado negativo. Quando nesse país, por mais que se propaga, por mais que seja uma bandeira administrativa e até acima de tudo falaciosa eleitoral, vemos que o Brasil fez uma adesão às chamadas escolas integrais. Mas não é o que está refletindo de um resultado animador, próspero e positivo, como queira a melhor expressão diante da qualidade adjetiva do meu vocabulário, que agora está sendo improvisado, pois uma pesquisa retrata do Ricardo Paes de Barros e Laura Miller Machado, do ISPER, constatou uma queda surpreendente e preocupante no desempenho das escolas de ensino médio em tempo integral. No IDEB, Índice de Desenvolvimento da Educação Básica, principal termômetro da educação brasileira, já que tudo começa pela base, pelo alicerce, as premissas educacionais, ao sair da dos pais, que lhe colocam no educandário. Pois, as escolas que os alunos estudam por pelo menos 30 horas semanais, em muitos casos, com professores que têm dedicação exclusiva, têm sido consideradas pelas ONGs, organizações não governamentais, e administradores públicos, especialistas, o mais perto de uma bala de prata. Ou seja, de que os pais já se dispôs para tentar resolver problema de qualidade e educação. Mas o que se vê é que de 2019 a 2023, ano com os dados mais recentes de avaliação de desempenho dos alunos de ensino médio, o IDEB das escolas com alunos que frequentam pelo menos 7 horas diárias de atividades escolares caiu 0,07 ponto, passando para 4,51 e para 4,44 pontos. Ou seja, no mesmo período, o IDEB de todas as escolas do ensino médio cresceu por esse período, mas de lá para cá, o que se vê é uma queda grande, ou seja, porque há de se deixar no ar e até perguntar, será que os nossos educandários estão tendo toda a estrutura, desde a física até material, professor preparados, professor que suportam cargas horárias, que já é puxada, porque seu aluno, Alex e ouvintes, é lhe levar trombada na vida, é de acordar cedo, é de enfrentar o batento, de gastar os seus neurônios, e aos professores, será que já existem tantos professores pedindo arrego? Será que é motivo de que a nossa educação da escola básica tem sido motivo de baixa? A partir de agora, liberado 999-87-3658. Você faz sua participação aqui, então. Dá sua opinião sobre esse assunto. Você está vendo o resultado? Conteste esses dados das escolas integrais. Qual a sua opinião? Você pai, você mãe, você professor, você estudante? Ligue para cá e dê sua opinião. Outro assunto que você trazer para a discussão, estamos prontos também. Alguma reivindicação, problema na sua rua, no seu bairro, é só ligar para cá, com certeza a solução fica mais próxima. Lembrando que uma coisa está errada, você tem que colocar a boca no trombone, rapaz, para vir para resolvê-la, porque aqui nós damos prioridade. Ouvimos os dois lados, tanto a denúncia como o denunciado.

0: rapaz. Vamos logo com os comentários jornalísticos diante essas celeuma política nacional. Aumenta a trilha, né? Alexandre Moraes pede que Flávio Bolsonaro, durante o período eleitoral, no primeiro turno, não poderá visitar o seu pai. Então, Boris Casal já traz o seguinte comentário. Por que Lula podia tudo na prisão e Bolsonaro não pode receber a visita do filho? É no mínimo estranho e requer esclarecimento. Vamos lá.
1: A história da carta. O Bolsonaro escreveu uma carta, carimbando apoio ao seu filho. A carta parecia, pode ser interpretada como, olha, Michele, não é você, é o filhinho do papai que está sendo apoiado. Aí vem o ministro Moraes e proíbe a visita do Flávio Bolsonaro por 90 dias ao papai Jair Bolsonaro. Será que isso está certo? Olha, eu não sou juiz nem ministro do STF para fazer um julgamento legislativo sobre se a lei está certa, se a lei está corretamente aplicada ou não. Eu sei o seguinte, em condições semelhantes, quando Lula estava preso, o Lula escreveu cartas, fez declarações, deu entrevistas, recebeu visitas, ficou quase à vontade na prisão dele. Então, como um cidadão comum, eu me pergunto qual é a diferença. Dois ex-presidentes, os dois presos, por razões diferentes, mas presos. E um pôde receber quem ele quisesse, claro, tinha uma certa disciplina, mas não tinha proibição. E durante a campanha eleitoral, ele apoiou o Haddad fez a figura do Lula na campanha, ele apoiou abertamente o Haddad, ele participou da campanha eleitoral. Não estou condenando isso, só estou fazendo pedindo um esclarecimento. Da maneira como Moraes está conduzindo isso, dá a impressão, de que há algo de especial que faz com que haja tratamento diferente entre Lula e Bolsonaro em condições semelhantes. Por que esse tratamento diferente? Será que o Bolsonaro tem alguma pinimba com o Moraes que leve a isso? Não sei. Será que o Moraes quer participar de algum movimento para ganhar as primeiras páginas dos jornais, no lugar de uma campanha, num processo que o incomoda e muito, do Banco Master, do Vortaro? Será que isso também acaba favorecendo o Toffoli, vai desaparecendo dos jornais, a carta vai ganhando dimensão e a história do Vorcaro vai desaparecendo e do INSS também? Será? Né? Eu não sei, mas fica essa impressão. Por que o Lula preso podia tudo e o Bolsonaro não pode nem receber a visita do filho? E se essas visitas favorecessem a eleição de Flávio Bolsonaro, o ministro Moraes deu um corte, né? Deu um corte nesse plus eleitoral. É realmente estranho, muito, muito, muito estranho, muito estranho.
0: É, justiça tem que ser imparcial, né? E outra coisa, Janja foi através das visitas que aí se bateu a química com Lula na prisão.

0: passando por advogada. E hoje é sua mulher bem guardada, né? Você é poeta agora aqui diante de tudo, né? Pois é, o ministro Alexandre de Moraes, do Supremo Tribunal Federal, suspendeu por 90 dias as visitas de Flávio Bolsonaro do PL ao pai Jair Bolsonaro. A decisão vem após o senador tornar pública uma carta redigida pelo ex-presidente, na qual empodera o filho como porta-voz na disputa eleitoral deste ano. Na decisão, Moraes ressalta que uma das medidas cautelares contra o dirigente de direita é a proibição de utilização das redes sociais diretamente por intermédio de terceiro. E o Flávio já reagiu, né? De forma que não poderia ser diferente, já grotesca, viu? É, no tocante à decisão do Alexandre de Moraes. Ele chegou a dizer o seguinte: justiça não se faz, né? E com dois pesos e duas medidas. Isso não é democracia, isso é outra coisa. Mas não se preocupe, essa injustiça só me motivou ainda mais. Nada vai nos parar. Vamos resgatar o Brasil. Foi que o respondeu, diante da decisão do judiciário, do ministro, o Flávio Bolsonaro. Vamos ouvir.
1: Quando estava cumprindo pena de forma justa, correta, ele escreveu 22 cartas. 22 cartas. O Lula podia fazer tudo. Eu vou ler aqui só a manchete de um jornal, gente. O jornal É o País, de 20 de agosto de 2018. Abre aspas. Com cela aberta e reuniões diárias, a campanha de Lula é desenhada na prisão. É o subtítulo. O ex-presidente improvisa um gabinete para receber visitas rotineiras de advogados e líderes religiosos. Gera fatos políticos e não deixa o PT sair do noticiário. O Lula podia fazer tudo. Deu entrevista, recebia visita, todos os dias sem problema nenhum. E qual o critério agora com o presidente Bolsonaro? É um critério muito mais grave. Primeiro que ele está censurado, não pode usar suas redes sociais. Então olha só, olha o critério que tinha com o Lula e olha como é que está acontecendo com o presidente Bolsonaro, gente. A família só pode visitar, a família, diga-se, os filhos apenas, podem visitar o pai às quartas-feiras e aos sábados por apenas 2 horas. 2 dias na semana por 2 horas apenas. Domingo ninguém pode visitar. Os advogados só podem visitar uma vez por dia, exceto sábado e domingo, por 30 minutos apenas. 30 minutos. Eu sou advogado, estou inscrito nos autos para fazer a sua defesa. Estou lá, procuração nos autos. Eu sou advogado do presidente Bolsonaro nos autos. O Alexandre de Moraes ignorou também. E eu já conversei com a OAB Federal para que eles se posicionem e se manifestem em defesa das minhas prerrogativas como advogado. Que eu não vou abrir mão. O Lula, quando estava com...
0: Tá aí. A forma que reagiu o Flávio Bolsonaro com a decisão do Moraes do mesmo ficar proibido de fazer visita durante 90 dias. O governo federal e a oposição chegaram a um acordo para tentar viabilizar a votação de hoje, né? Vamos ver se vai dar coro no Senado da medida provisória do frete, que pede a validade da próxima quinta-feira, 16. O entendimento prevê a manutenção do piso mínimo do frete, ajustes técnicos e do texto por meio de emendas de redação, e o compromisso do presidente Luiz Inácio Lula da Silva é de vetar dispositivos considerados inviáveis de ser alterada nesse momento. A informação foi confirmada por um líder do governo no Congresso, senador Randolfo Rodrigues, do PT do Amapá, após reunião com parlamentares da base da oposição. Segundo ele, a proposta está pronta para ser apreciada pelo plenário, caso o presidente do Senado, Davi Alcolumbre, do União do Amapá, decida incluí-la na pauta, porque só está dependendo do presidente. Não se vê uma vontade da mesa diretora pelo presidente da casa, o senador Davi Alcolumbre, porque sabemos que existe uma queda de braço, né, entre ele e Lula, né? De acordo com como foi construído, a medida provisória está pronta para ser votada, e assim entendeu o presidente da casa, como afirmou o Randolfo Rodrigues. Tanto aí, se realmente se procrastinar ainda a ausência dessa matéria MP em pauta lá do Senado, com certeza os caminhoneiros farão a movimentação de paralisação. E um dos principais pontos de acordo que envolve o dispositivo que trata de anistia, de acordo com o líder do governo, esse trecho será vetado pelo presidente. Disse o Randolfo, que é o de anistia. E também outros acordos, o líder do governo trouxe, dizendo que será vetado. Principalmente esse, né? Explicou que outras mudanças definidas pela oposição exigiriam que a MP retornasse à Câmara dos Deputados, que inviabilizaria a sua aprovação antes do vencimento do prazo. Vamos ao intervalo? A gente volta já já.
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0: 12h36.

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1: Ele mesmo, às 12 horas e 42 minutos em Uiraúna, pela Capivara FM. O Som das Águas, o programa O Uiraúna Bom, como também pela Poço Dantas FM. É transmitir esse rádio jornalismo que tem a produção e a apresentação de Geraldo Andrade. Teve ocorrência policial na região da segunda companhia que compreende o Iraú.

0: Militares do 6º BPM atenderam a ocorrência de adulteração de veículo na noite da última sexta-feira na Avenida Frei Damião, em Poço Zé de Moura. A equipe foi acionada durante o policiamento em evento do sítio Lagoa de Rebossas. No local foi visualizada uma motocicleta Honda Pop de cor vermelha estacionada de forma irregular em frente a uma garagem. Durante a fiscalização foi constatado que a placa ostentava e apresentava indício de inatutencidade. Os números do motor e do chassi também possuíam sinais visíveis de alteração. Por meio de técnicas de identificação veicular, foi constatado que a verdadeira placa da motocicleta possuía registro de furto, conforme o boletim ocorrido e registrado em Caruaru, no estado do Pernambuco. Diligências foram realizadas para localizar o responsável pelo veículo, porém sem êxito. A motocicleta foi apreendida e conduzida à delegacia da Polícia Civil de Cajazeira para os procedimentos cabíveis. Eita, menino. Aí. 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Abraço para o proprietário Zé Miguel, o gerente Wesley, que é seu filho, como também o funcionário que deu de prontidão para atender muito bem. Calma, Cachorrão, Matheus, Salomão, Lucas e Carlinhos. E Antônio Zé Gabriel. Agora vamos ouvir, alô, boa tarde.
1: Boa tarde, Nada. Boa tarde a todos que faz programa ou virando bom pela capa.

0: Parafirme, que tá falando que é São Paulo. Pois é, rapaz. Você vê nas redes sociais aí, né? Vídeo vem, vídeo vai do Rio São Francisco. Quem quer falar porque tá em evidência, né? Não vai passar nem na barragem Capivara. Vai pra barragem de Balduceiro, onde tem riqueza d'água lá, que é a Pudi, né? Lá tem uma fonte de grande riqueza lá, água mineral e tudo mais, né? E a Capivara FM, infelizmente, ficou por fora, né? Há um projeto, não sei se está em andamento, ou é conversa, né? Conversa estava muito, né? Para trazer através do São Gonçalo, mas até agora nada. Ninguém veio falar, ninguém veio cobrança, nada. Aí o Irã sempre foi ficando por fora de tudo, né, velho? Sobre a riqueza d'água, né? Vai passar aqui, né? Mas não vai ter como abastecer a barragem Capivara, que abastece várias regiões, viu? Aí eu vejo pouco interesse, os interesses muito estão mais na região, né? Teve que ter açude ali na região de Triunfo, região de Santa Helena, que vai cair dentro. Tem gente lá que mora lá, gente conhecida, vai cair dentro a transposição, vai passar, cai dentro mesmo. Em pequenos açudes. E as barragens, a barragem Capivara aqui, rapaz, que abastece o Iraúna e toda a região, são 7 municípios. E passa direto. A 200 metros, rapaz. Que custa, né? Os governos interessados, federal, estadual, para abastecer, para a Barra de Capivara criar um reforço. Esse ano foi muito inverno, não, viu, né? A região choveu, mas foi tanto, não, viu? Principalmente aqui no Iraúna. Choveu mais para o lado de Cajazeira, né? Esse ano. Então, ficam nosso pedido aí, viu? E com certeza tenham todos boa tarde.
1: Ok, Sampaio, obrigado por sua participação. Tem uma coisa, não só é Sampaião, que é claro que se trata de algo que era em prol da população, essas águas do velho Chico, mas os políticos estão aproveitando. Um de lá defende outra coisa. Dessa vez o Cabo Gilberto também, não pô crítica, né? Se não baixasse o Nilvão, vem o Cabo Gilberto por cá, viu, babá? Vamos ouvir.
2: Acorda, Nordeste. Olha aqui o container. Olha aqui a água. Cadê a água? 12 de julho, viemos na cidade de Uiraúna provar que Lula mentiu para o povo nordestino, sobretudo desses estados que iriam ser contemplados com o canal Apodi, vindo do braço da transposição do Rio São Francisco para São José de Piranhas, que veio do Ceará, que veio de Pernambuco. Olha aqui como está. Olha a realidade. Acorda, Nordeste. Lula não tem compromisso com o povo paraibano, com o povo do Rio Grande do Norte, com o povo cearense, com o povo pernambucano, não tem compromisso com o Nordeste inteiro.
3: O governo respondeu de forma oficial.
2: Tá aqui os containers. Disse que era provisório. Provisório não, isso foi para enganar o povo. Cadê a água? Viajamos centenas de quilômetros saindo da capital de todos os paraibanos até a cidade de Uiraúna para provar que o governo mentiu para o povo nordestino. Vejam só. A água secou, onde eu mostrei vocês primeiro, tá aqui, e agora vem de onde as comportas foram liberadas, vindo lá de São José de Piranhas, esse braço do ramal Apodi. Vocês vão ver como era para ter sido feita essa obra e como está agora. Acompanhe.
1: Tá, menino, coitado do São Francisco. Coloca a música aí do São Francisco. O sonho de 500 anos tá sendo real. Para os políticos fazer propaganda e querer confundir a mente e atrair dividendo eleitoral. Atrair o eleitor de vento. É, rapaz. Aí um lixo disse que não, a obra não tá parada, não. A obra não tá parada. O lixo vai e defende, aí o bolsonarista acusa e assim se vai.
4: E que
1: É de
4: cachorrada
1: político. Tu espera alguma coisa de político, não seja cachorrada?
4: Aí também já é demais.

0: É ansiedade. Eita, minha ansiedade de receber as águas do velho Chico. Por um lado, o lulista, com seu dever e obrigação, diz que foi Lula a obra então. Já o bolsonarista quer saber que a obra tem defeito, né? Ou não tem defeito?
1: Aqui é o, aqui é o advogado de Lula.
0: Vai, advogado de Lula.
1: Aqui é o, aqui é o advogado de Lula.
2: Advogado de Lula mesmo, nós somos advogados de Lula.
1: É. Pois é. E o que Lula fez mais para a população até hoje?
2: Olha, não tem mais ninguém mais morrendo de fome. Agora o preguiçoso morre de fome em qualquer lugar. Se não trabalhar, o preguiçoso morre. Agora, trabalhe e se organize, se prepare que você tem uma vida boa. Antigamente...
0: Eita, o ex-bolsonarista que ontem disse que o Júnior Lemes... E disse que o Lula, Bolsonaro prefere melhor perder do que o espólio político dele ficar para um Caiado da vida, para um Romeu Zema da vida. E hoje quem já rebateu essas e outras críticas ao bolsonarismo foi o deputado estadual do PL da Paraíba, o Vábio Virgulino. Vamos ouvir.
3: Nós da direita temos mais o que se preocupar. A gente tem uma campanha de governador, a gente tem tudo para ganhar, a gente tem uma campanha de presidente, tem tudo para ganhar. Estamos lutando também para colocar Marcelo Queiroga no Senado e eleger o maior número possível de deputados estaduais e federais. Então eu vou perder tempo discutindo coisas sem fundamento, coisas sem lógica política nenhuma.
0: Já Janja, quem diria, elogiando e puxando sardinha para sua colega. É confrade, pode dizer, que ela é ex e Janja é atual primeira-dama do país. Justiça não se faz... Aliás, não é essa aqui não. Janja presta solidariedade a Michele Damares após ataque racista e violência não tem lado. Eita, defende o lado feminino, né, Janja? Vamos ouvir.
4: Primeiro, assim, total solidariedade a elas. Eu acho que qualquer mulher agredida, sabe, a gente não pode soltar a mão. Não importa qual é o campo ideológico dela. Isso é importante. É importante que eu fale isso. No Pacto Nacional contra o Feminicídio, eu falei um pouco sobre isso. A questão da violência contra a mulher, a misoginia, ela não tem lado. Ela não tem direita nem esquerda, conservadora ou progressista, sabe? É uma onda que vem para todos os, de todos os lados e atinge a todas nós igualmente. Então, isso é importante que seja dito. Outra coisa, eu acho que quando você diz que né, o campo progressista impulsionou, é porque a gente se identifica um pouco também por isso. A gente sabe disso. Talvez as mulheres mais conservadoras começaram a entender um pouco isso, né, a partir desse fato. E eu queria te dizer que 43% das mulheres vítimas de violência são evangélicas hoje no Brasil. Então isso é uma coisa que a gente precisa falar. A gente não está falando de religião. A gente não está falando se você reza ou se você não reza. Todas nós podemos ser vítimas nesse momento. Por isso é tão importante, eu acho que isso que aconteceu só reforça a importância da aprovação da lei contra a misoginia. Projeto de lei que está parado na Câmara agora, não foi botado em votação.
0: Tá aí! A Janja vendo que é o lado feminino, não o lado político e partidário, em defesa da classe feminina, né?
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0: Às 12:55, agradecemos a Pulsadas FM, que já está na iminência de sair da retransmissão. E vamos ao intervalo, a gente volta já já com mais rádio jornalismo na Capivara FM.

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3: Ele mesmo, cá estamos nós de volta com o programa O Uiraúna Bom, aqui pela Capivara FM 104,9, o som das águas, deixando você bem informado de tudo. Lembra você participar através do 999-87-3658, eu repeti, 999-87-3658, esse é o contato para você interagir conosco aqui no

rapaz, Estado indenizará a família em 100 mil reais após corpo desaparecer do ML. É, isso aconteceu lá no estado de São Paulo, manteve a condenação do Estado ao pagamento de 50 mil por danos morais à mãe de outros 50 e de outros 50 mil à irmã de um homem cujo o corpo desapareceu nas dependências do Instituto Médico Legal de Praia Grande, São Paulo. Eita, minha Nossa Senhora, é tanta coisa, né? É, Lucas Ribeiro cria conselho político com 14 partidos para acomodar a estratégia eleitoral. Mais em destaque da eleições de 2026. Governador da Paraíba, pré-candidato à reeleição, Lucas Ribeiro do PP, deu mais um passo na organização da base governista para as eleições deste ano. Ontem, João Pessoa, ele reuniu representantes de 14 partidos aliados e anunciou a criação de um conselho político que ficará responsável por coordenar as principais decisões do grupo durante o período eleitoral. E Lucas também fala, né, sobre a questão do seu nome. A vice, rapaz, diz que Lucas diz o seguinte, que o vice é para agregar. E, portanto, quem cogitava e não foi escolhido, com certeza não vai se decepcionar dessa decisão, rapaz. O Lucas Ribeiro disse

0: Questionado sobre a influência do tio Aguinaldo Ribeiro nas tomadas de decisões, o pré-candidato ao governo da Paraíba, Lucas Ribeiro, foi enfático dizer também: pode olhar nos meus 100 dias de governo, quem fez gestão e quem tornou as decisões, o governador sou eu. Vamos ouvir.
1: Aí é coisa de gente que não tem o que falar de mim, na verdade, não tem o que dizer da minha pessoa, né? Não tem como dizer que Lucas responde a um processo, que Lucas tem alguma ação suspeita, nada disso eles encontram contra a minha pessoa. Então vamos buscar lendas e criações como essa. Pode olhar os meus 100 dias de governo, quem fez gestão, quem tomou as decisões, quem estava lá, quem está tomando a decisão hoje, que a gente conversava aqui sobre essa gente, quem tomou essa decisão, como eu disse aqui, de chamar os concursados, de chamar mais 490 policiais e bombeiros militares da Paraíba. Quem tomou a decisão de assumir o hospital da Eclipse e está lá investindo 4 milhões todo mês para segurar aquele hospital que você é de Campina Grande e você conhece e sabe a necessidade que existia no vazio assistencial e que está lá servindo as pessoas? Todo dia eu recebo áudio de pessoas elogiando e agradecendo o serviço. Quem é que está tomando essa decisão? Sou eu, rapaz. Governador, sou eu. A responsabilidade é minha. De qualquer decisão recai sobre mim. E aqui eu não vou admitir que as pessoas venham querer dizer que tem interferências de outra pessoa, de terceiro, não. Porque no fim do dia, meu amigo, sou eu e o papel e aquela caneta para poder responder e decidir. Isso é o que acontece e essa é a realidade.
0: Eita, menina, não gostou diante da indagação. Onde o Lula respondeu num tom um pouco veloz de sua voz, você deu para compreender aí, no áudio do seu rádio aí em casa, e nos seus típanos, que o Lucas não é marionete e ao mesmo tempo nem robô nem ninguém, anda com suas próprias pernas administrativas, né? 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

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E dizendo que você, rapaz, pelo Instagram, para nos ouvirmos, o programa, ô Iraúna, bom, rapaz, é bom até nisso. Quero agradecê-lo, meu amigo, rapaz, o Marcos Ramos, lá em João Pessoa. Pois é, se eu ver aqui o endereço do Instagram, arroba programa, tudo junto, arroba, com minúsculo, né, arroba programa, ô Iraúna, bom, no Instagram, ao vivo e a cores. E vamos de informação aqui pelo programa Ô Iraúna Bom. Vamos com mais informações das eleições 2026.

0: Republicanos, o Wilson Filho, declarou hoje que o apoio dele para a vaga de vice da chapa encabeçada por governador Lucas Ribeiro do PP das eleições de 2026 foi dado a nada mais nada menos do que o presidente da Assembleia Legislativa, Adriano Galdino. Abre aspas, eu estou mais interessado em ver Lucas ganhar. Acho que eu posso contribuir na Assembleia, no meu próprio partido, do Republicano. E temos nomes como Adriano Galdino, que é um grande nome. E também disse que ser um grande companheiro da chapa de Lucas, no meu próprio partido, que é o Republicano. O seu filho está mais interessado se o Republicano fizer a maioria dos deputados e Lucas sendo reeleito, já tem um aval do próprio Adriano para ser o presidente em um biênio, né? O deputado também falou sobre o desejo de disputar a presidência da Assembleia Legislativa da Paraíba. Eu tenho um sonho, todo mundo sabe, o sonho que eu tenho é de presidir a Assembleia Legislativa da Paraíba. Eu tenho esse sonho, por isso que não quer ser candidato a vice. Não coloque esse assunto no debate agora, porque está muito cedo, mas a vida da gente profissional, política e pessoal é feita de planejamento, declarou o deputado jovem Wilson Filho.
1: Convidado eu toparia, mas não é isso que está em jogo. Eu acredito duas coisas que eu posso falar com muita sinceridade. A primeira é que eu rodo a Paraíba me colocando à disposição de todo o povo da Paraíba, colocando meu trabalho à prova como pré-candidato a deputado estadual. Eu tenho um sonho, todo mundo sabe o sonho que eu tenho de presidir a Assembleia Legislativa da Paraíba. Eu tenho esse sonho. Não coloco esse assunto no debate agora porque está muito cedo, mas eu tenho que dizer que a vida da gente profissional, política, pessoal, ela é feita em planejamentos.
2: Então, se botar numa balança hoje, pelo que eu entendi, se botar hoje numa balança, se houver o convite do vice, mas o Wilson está mais interessado na presidência da Assembleia, é isso?
1: Eu estou mais interessado em ver Lucas ganhar e acho que eu posso contribuir na Assembleia. Estou pronto para qualquer conversa que venha, mas digo isso de forma muito tranquila. De forma muito tranquila. E o segundo ponto, num grupo do tamanho que nós temos, não falta nome para vice. Enquanto outros candidatos brigaram e brigaram muito para construir novos nomes para vice, porque ninguém queria, aqui nós temos vários nomes para vice. E o que eu posso dizer é que no meu próprio partido, no Republicanos, tem. Mas qual porque é na pergunta que Fabiano colocou, ele já sugeriu um nome que eu realmente acho que é um grande nome para ser o companheiro de chapa
3: deputado,
1: de Lucas, falou, que é Adriano Galdino.
3: O senhor acabou.
1: Eu, claro.
0: Tá aí, essa foi uma sabatina de Wilson Filho na manhã de hoje ao programa Ô Paraíba Boa, nosso confrado Fabiano Gomes e mais duas apresentadoras na 105, lá da região metropolitana de João Pessoa, a Santa Rita FM. O deputado federal paraibano Lindenberg Farias, lá pelo estado do Rio de Janeiro, aliado do presidente Luiz Inácio Lula da Silva, publicou um vídeo nas redes sociais hoje em que rebate comparações entre situação judicial de Jair Bolsonaro e a prisão de Lula, já combatendo o que vem dizendo o Flávio Bolsonaro.
4: Agora eu fico vendo o discurso dessa turma bolsonarista, comparando a prisão do Lula com Bolsonaro, colocando Bolsonaro como vítima. Gente, Bolsonaro está numa casa de 400 metros quadrados, uma mansão, com piscina, com churrasqueira. Lula ficou 580 dias em regime fechado. Tem mais, o Lula não queria ir para a prisão domiciliar. Ele disse, eu não vou usar tornozeleira eletrônica, eu não sou pombo-correio, eu quero mostrar aqui a minha inocência. Mas primeiro foi isso, regime fechado. Ele está em prisão domiciliar. Compara o STF com o TRF4. Aquilo sim foi juízo de exceção. O Lula, para dar entrevista, tem que ter autorização judicial. Impediram o Lula de comparecer no velório do irmão dele. Olha, Lula foi pro enterro do neto, foi um constrangimento. Uma coisa horrorosa que fizeram. Depois quiseram levar ele para o Tremebé. O Supremo que impediu que fizesse isso. Tem mais, teve uma decisão do TRF4. do desembargador Favreto, colocando Lula em liberdade. O Moro usurpou o poder do TRF4. Ali sim tem um juízo de exceção. Agora no STF não. Vamos falar a verdade? Depois de tantos descumprimentos, depois de você tentar estourar uma tornozeleira eletrônica, de você ter 10 armas em casa, de você descumprir várias medidas cautelares, o STF está sendo muito brando. E aqui entra um outro ponto. A prisão do Lula era provisória. Ele foi condenado em segunda instância. Ele tinha recurso, tanto tinha recurso, que ele anulou no Supremo aquela condenação. Ou seja, ele não tinha suspensão definitiva dos direitos políticos. É o contrário do Bolsonaro. O Bolsonaro está condenado com perda definitiva dos direitos políticos, com trânsito em julgado. Aí falam de uma carta que o Lula fez para o Haddad. Mas veja bem, o Lula tinha direitos políticos. Tanto é que ele recorreu para ser candidato até o fim. A Comissão Internacional dos Direitos Humanos dizia que ele podia ser candidato. Só no fim o TSE impediu que ele fosse candidato. Por isso que ele fez a carta, diferente de Bolsonaro. Bolsonaro tem perda definitiva dos direitos políticos. E tem mais. Ele lançou essa carta, Flávio Bolsonaro, antes do período eleitoral. Na verdade, cometeu um outro crime que vai ter que responder na justiça eleitoral. Eles estão desesperados porque a estratégia de transformar Flávio Bolsonaro no porta-voz do Jair Bolsonaro ruiu, desmoronou. Flávio Bolsonaro, quem vai ter saudade de você é a Michelle.
0: Eita, menino, no final ele foi tão irônico e bem enfático e categórico nas palavras verbais aí, né? Com o Flávio Bolsonaro. Eita, menino, vai pegar, aliás, vai pegar fogo essa campanha, como diz o Clodoaldo Fernandes, né, Zé Bezerra? Nada da gira. Eita, negócio. Rapaz, agora, até hoje a população brasileira quer saber realmente que a justificativa não colou, não. Ninguém acredita em papafigo, não. Lula passou aquele mais de um ano na prisão, foi porque

0: foi a os ministros do Supremo votaram que, e tomaram a decisão colegiada que quem fosse condenado em segunda instância já ia para a prisão, como foi o caso de Lula. Mas depois que passou as eleições, repito, depois que passou as eleições, ministro deram marcha ré nas suas decisões. Dias Toffoli, teve em Pozé de Moura recente na festa da sala de reboco. O Gilmar Mendes, que tinham votado para prisão em segunda instância, e depois mudaram de decisão em virtude de que existe na Constituição o princípio da presunção de inocência. Diz que não sabe, eu passou. Santa paciência. Onde é que vocês estão por lá? Porque tem notório saber jurídico, que nem Gilmar Mendes é juiz e nem o Dias Toffoli, é os advogados. Dias Toffoli foi advogado ligado ao PT e Lula. O Gilmar Mendes foi advogado da Agência Geral da União no governo de Fernando Henrique. Foram... Ora, rapaz, colocar papa na nossa boca, dizer que... Por que não ver esses artigos? Alguém que não é leigo, sabe de cor, capítulo, versículo, evangelista e tal. Imagina quem tem notório saber jurídico não saber que não, existia essa questão do princípio da presunção de inocência. Santa paciência, nossa senhora. Eita, menino. E essa é de lascar, né, rapaz? O senador Romário, do PL do Rio de Janeiro, viajou para os Estados Unidos para trabalhar na Copa do Mundo como comentarista da Gazeta TV. O parlamentar afirmou que não pediria licença do mandato, que a tecnologia permitiria que ele seguisse trabalhando no Congresso Nacional. Online. Após muita pressão popular, Romário anunciou que abriria mão do seu salário de 46 mil durante o período que esteve nos Estados Unidos. E o que é que houve lá, que está acontecendo? Parece que é o presidente que não quer liberar? O Davi Alcolumbre? Está dizendo que não devolve? Vamos ouvir. Eu não acredito. Quero ouvir.
1: Do Romário, Vossa Excelência está honrando o Brasil, como sempre honrou, como nosso ídolo, nosso campeão da Copa do Mundo. A política no Brasil, as agressões, presidente Renan, são tantas e tamanhas que estão forçando um colega senador da República, participando ativamente de um episódio mundial, ter que falar no microfone que está abrindo mão do salário e de qualquer remuneração para devolver para os cofres públicos pelas agressões e pelas ofensas que está sofrendo. A quem interessa diminuir as instituições, não a mim. E eu defenderei as instituições democráticas da altura e do cargo de presidente do Congresso Nacional.
0: Romário se prontificou depois de tanta pressão. E o presidente disse que não devolva. Daí, durma-se com um barulho desse. Eita, o Brasil bom, é o Brasil, essas verdadeiras traumatologias, da dramatologia, né, da novela.

0: E o Pix, papai, nada?
1: Homem, já chegou. 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

0: 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Eita, o presidente Luiz Lácio Lula da Silva criticou, até em tom de brincadeira ontem, o retorno da delegação da seleção brasileira ao país, que votaram todos espalhados, uns de lá foram para a Europa, curtir férias com família, e outros vieram em voos particulares, não vieram no voo da CBF. E aí, durante visita ao Instituto Mauá de Tecnologia lá em São Paulo, Lula afirmou que foi uma vergonha o fato de apenas um jogador ter embarcado no voo de volta para o Brasil, desse ter feito um comentário com o técnico Carlo Ancelotti sobre a sua situação. Só o Danilo do Flamengo, não foi que voltou? Eita, mas lapeado! Desenvoltura pifa, futebolista, Lula. Quem ia receber? Era tu, Lula. Vamos ouvir, Lula.
1: Meninas, eu vi um robô ali, até mandei um recado pro Ancelotti. Você está lembrado quem é o Ancelotti? É o técnico da seleção brasileira. Aquela que foi com um monte de gente e voltou sozinho. Quase que não tinha ninguém para voltar no avião da seleção, gente. Que vergonha. Só voltou um jogador no avião, estava tudo para lá. Se tivesse ganho, estava todo mundo dançando aqui. Mas, de qualquer forma, eu mostrei o espetáculo robótico pro Ancelotti. Porque o menino fez um robô agressivo. Parecia o Mbappé, cara. Parecia o Haaland. O robô manda a bola lá para cima. E eu então mandei um recado pro Ancelotti. Se quiser contratar, contrata esse robô. Que ele vai fazer o Brasil ganhar a Copa. Ô, menino.
0: Eita, menino, o ralo ele arrumou foi o Armala. Se te fosse no tempo de rural, ele já tinha descido, arruma a Armala aí na rural por cá. Agora no Brasil ele preparou foi a Armala para os brasileiros, por isso que ele deixou ele lá tão. Só veio Danilo com a Armala.
2: Arruma a mala aí, arruma a mala aí. Eita.
0: Ô, programa bom esse que é o Iraúna bom. E dá notícia de tudo. Chora, perrita.

0: rapaz. Ô, programa bom.
1: Acabou, pô.
0: Acabou, Bolsonaro. Acabou tudo pra você e o Brasil. Eita, rapaz. Ô, programa bom demais.
2: Quase.
0: Não entendi. Olha, governo aprova o aumento do etanol na gasolina para 32%. O Conselho Nacional de Política Energética aprovou terça-feira, hoje, melhor dizendo, o aumento percentual obrigatório do etanol anidro na gasolina de 30% para 32%. A medida deve baratear a gasolina e comercializar o consumidor em 0,03 centavos, segundo estimativa do Ministério de Minas e Energia. A nova regra começa a valer a partir do dia 1º de agosto e ainda não é definitiva. A vigência será inicialmente em 180 dias e poderá ser prorrogada por uma única vez pelo mesmo período, sem necessidade de nova deliberação do Conselho. O Eduardo Cunha, o que é privilégio, o jeitinho brasileiro, ex-presidente da Câmara Federal, Eduardo Cunha, do Republicano de Minas Gerais, denunciou emendas parlamentares sem estar no mandato, direcionou, aliás, quem denunciou foi Flávio Dino, para municípios nos quais vem instalando emissoras de rádio em Minas Gerais. As rádios fazem parte da estratégia de Cunha para se tornar conhecido no estado onde pretende concorrer como deputado federal neste ano. Ele veio do Rio, foi deputado, presidente da Câmara, colocou o impeachment de Dilma, deu certo, foi cassado, denunciado e veio para São Paulo em 2022, não se elegeu, agora está atrás dos mineiros. Eu acho que ele gravou naquela mente o adágio popular do deputado federal Aécio Neves, de Minas. Quando Minas falta, o Brasil perde. Tanto, Minas não vai faltar para ele não perder o mandato, né? Pois é, rapaz. Quer concorrer a deputado federal neste ano, após década de atuação política no Rio, rapaz. Segundo a informação, ele recebeu e direcionou aos prefeitos da emenda CC deputados 6,1 milhões de acordo com investigação da Polícia Federal. Atribuiu a indicação das emendas a Cunha divulgar o feito e para isso conseguiu apoio para deputado federal. Vamos para Minas de novo, hein? Oh, nós estamos indo longe lá em Minas. Tira o atalho. Homem se passa por fiel e viola o caixa de doações da igreja lá em Minas Gerais. Eita, Minas danada. Um homem foi flagrado por câmera de segurança violando uma caixa de doações, tentando levar dinheiro dentro da igreja matriz de Nossa Senhora do Carmo, no centro de Rio Claro, no sul de Minas Gerais. O caso ocorreu na tarde de ontem. Cadeia nele, rapaz, esse vagabundo.

0: Homem é preso, suspeito de tentar matar. O homem é preso, melhor dizendo, suspeito de tentar matar o próprio pai com golpes de facão. Eita, menino. Na tarde do último domingo, no município de Natuba, no Agreste da Paraíba. Vamos embora. Ah, mas antes tem uma informação aqui, rapaz, pra terminar com eleições. Nós vamos jogar a trilha, a última vez na tarde de hoje aqui no programa. O prefeito de Borborema, Amancinho, esteve reunido com o deputado federal Luiz Santiago Republicano na tarde de ontem em João Pessoa para reafirmar a parceria política e anunciar a ampliação da base do parlamentar no município. Durante o encontro, o Gexu confirmou o apoio de 5 vereadores da base governista e de 5 suplentes à pré-candidatura de Wilson Santiago à reeleição. Novos apoios deverão ser anunciados nos próximos dias, diz a assessoria do candidato. Diante da agenda que o mesmo cumpriu na cidade de Borborema. E por aqui ficamos. Nós temos que agradecer a Deus, ele mesmo. Agradecemos a todos que estavam na sintonia, quanto também aos que participaram. E não sai daqui sem desejar uma boa tarde para todos vocês. E lembrando que a única coisa impossível é aquela que você não tenta.
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0: agradecemos a todos pela audiência. Estaremos de volta amanhã em mais uma edição de jornalismo do programa Oiraúna Bom.
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Existe uma teoria que se chama 90-10, onde uma pessoa tem 90% daquilo que você procura em alguém, só que você foca naqueles 10% que falta. Aí você sai pra rua, se aventura, e realmente você encontra aqueles 10%, mas não se deu conta que perdeu os 90%.

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0: risco de incêndios e problemas no abastecimento de água. Ondas de calor também podem trazer dificuldades para populações vulneráveis. Em todos os casos, o conselho de Tiago Molina, coordenador de monitoramento e alerta da Defesa Civil Nacional, é ficar atento às fontes oficiais de informação.
1: Sempre que tiver uma situação de risco prevista, a Defesa Civil vai se utilizar de todos os mecanismos que existem para fazer com que essa informação chegue às pessoas, né, por meio do Defesa Civil Alerta, por meio das mensagens SMS. Além disso, é muito importante conhecer o local onde você mora, procurar saber quais são os planos de contingência, quais são as rotas de fuga, os locais seguros.
0: O Boletim Painel Eu Ninho, uma iniciativa conjunta de diferentes órgãos do governo federal, é público e está disponível em diversos portais na internet. Por exemplo, no endereço portal.inmet.gov.br. Reportagem Luana Karen.
2: Esta semana, o Estatuto da Criança e do Adolescente completa 36 anos.
3: E a evolução da garantia dos direitos da infância permitiu a aprovação do ECA Digital, que entrou em vigor em março desse ano.
2: Ele prevê que as crianças e adolescentes devem ser protegidos e ter direitos garantidos também no ambiente virtual.
3: Nós seguimos hoje com a segunda parte da nossa entrevista com o diretor de proteção da criança e do adolescente do Ministério dos Direitos Humanos e Cidadania, Fábio Meirelles, sobre as inovações trazidas pelo ECA Digital e a integração com o Estatuto da Criança e do Adolescente 1990. Acompanhe.
4: Diretor Fábio Meirelles, é um prazer seguir com a nossa conversa aqui sobre Estatuto da Criança e do Adolescente. E aí a gente passa a falar agora sobre o ECA Digital, né? Que é a lei que protege os direitos da infância no ambiente virtual e ganhou esse nome, ECA Digital, como uma referência justamente ao Estatuto da Criança e do Adolescente de 1990. A gente pode dizer que ela incorpora o mesmo espírito, diretor, de que toda a sociedade é responsável pelo cuidado com as crianças, só que agora na internet?

0: Exatamente, e até por isso que a gente manteve o nome ECA, né, e chamou de ECA Digital. A gente percebeu que as crianças e adolescentes brasileiros viviam conectados, estavam em plataformas digitais, em redes sociais desde muito cedo, expostas, né, diariamente à publicidade, conteúdos algorítmicos, inteligência artificial. A gente viu que isso representava um risco muito grande, o ambiente digital para crianças e adolescentes, e a gente batalhou e conquistou o ECA Digital com o governo federal, com o CONANDA, movimentos sociais, organizações da sociedade civil e em diálogo com o Congresso para que essa lei saísse do papel e virasse realidade.
1: E o senhor destacaria como principais ganhos para a proteção das crianças vindos do ECA Digital? Que tipo de ações, que tipo de situações?
0: Veja, o ECA Digital, ele reafirma uma posição inegociável do Brasil. A gente não aceita modelos de negócio construídos sobre a exploração da vulnerabilidade de crianças e adolescentes. Então, vou dar alguns exemplos do que o ECA Digital estabelece, né? Ele estabelece limite para a prática do que a gente chama de design digital ou design manipulativo, que vão induzir crianças e adolescentes ao uso excessivo de telas. Isso é uma das dimensões do ECA Digital. Ele também prevê que os serviços e produtos digitais, eles devem adotar padrões elevados de proteção de dados, privacidade e segurança para crianças e adolescentes. O ECA Digital também prevê sanções para as plataformas que descumprirem essas obrigações. Então, o ECA Digital é um grande avanço, ele traz esse princípio do ECA, né, da proteção integral, da prioridade absoluta para o ambiente digital, e ele hoje já é uma referência no Brasil e no mundo.
2: E assim como aconteceu no Estatuto da Criança e do Adolescente de 1990, o ECA Digital também deve mudar essa forma da sociedade perceber os direitos das crianças na internet? Por exemplo, a parte da responsabilidade de todos os adultos sobre as crianças que estão ali no ambiente virtual?
0: Perfeito, é exatamente esse o princípio. Assim, a gente conseguiu com a ECA Digital traduzir rapidamente uma demanda social, porque não pode ser só uma atribuição das próprias crianças e adolescentes ou dos seus familiares, dos pais, mães e responsáveis, a proteção delas no ambiente digital. Então, se elas estão em situação de vulnerabilidade, é uma responsabilidade coletiva. Então, a gente conseguiu com a ECA Digital trazer essa demanda social, normatizar e juridicamente convergir com a iniciativa privada para um instrumento, que hoje é o ECA Digital, que precisa chegar na ponta. Então, hoje, o nosso grande desafio é, para além do ECA Digital, é levar o ECA Digital para a escola, para o Conselho Tutelar, para o CRAS, para o CREAS, para o Ministério Público utilizar o ECA Digital. Então, cuidar das crianças e adolescentes nunca foi uma tarefa de uma pessoa só, não vai ser agora. Então, o ECA Digital traz esse princípio da responsabilidade coletiva.
1: Quer dizer que o ECA Digital também é importante para os pais e responsáveis que agora deixam de estar sozinhos nessa proteção das crianças e dos adolescentes, né? E passam a ter apoio das plataformas, não é isso?
0: Exatamente, canais de denúncia, a própria Autoridade Nacional de Proteção de Dados. Então, com o ECA Digital e depois com a lei de regulamentação, depois com a política, a gente, após o ECA Digital, a gente também anunciou a Política Nacional de Promoção e Proteção dos Direitos da Criança e do Adolescente no Ambiente Digital, que é uma política estruturada para fortalecer a coordenação entre os diferentes níveis de governo, incentivar a pesquisa, inovação tecnológica, promover desenvolvimento de produtos e serviços digitais mais seguros, ampliar os canais de denúncia, fortalecer a capacitação dos profissionais do sistema de garantia de direitos, apoiar as famílias no exercício da supervisão parental. Então, acho que a gente precisa olhar para o ECA Digital e para a nossa política nacional com essa perspectiva de construir objetivos concretos e de dividir a responsabilidade sobre a proteção de crianças e adolescentes no ambiente digital com todos os atores que precisam estar, né, totalmente comprometidos com essa implementação.
2: Agora, onde os adultos podem encontrar, diretor, mais informações sobre o ECA Digital para entenderem melhor essa legislação e também orientações sobre o que deve ser proibido, o que deve ser permitido para as crianças na internet?
0: Claro, olha, hoje nos sites, né, do Ministério dos Direitos Humanos e da Cidadania, da SECOM, do Ministério da Justiça, você encontra o ECA Digital. A gente produziu um material muito interessante, recente, que é um guia no formato de perguntas.

0: perguntas e respostas para conselheiros tutelares sobre o ECA Digital, que é um material educativo e prático que está no site do Ministério dos Direitos Humanos e da Cidadania. A gente produziu uma caixa de ferramentas chamada Faça Bonito na Rede, que é um material, um conjunto de instrumentos práticos também, que tem guia de recomendações técnicas, coletânea de normas jurídicas, tem proposta de fluxo, tem material didático sobre o que fazer, tem cartilha, tem até jogo de tabuleiro, conexão segura. Então a gente tem curso, a gente tem um curso Proteção de Crianças e Adolescentes no Ambiente Digital, um curso online na Escola Nacional dos Direitos da Criança e do Adolescente. Então hoje a gente tem guias, cartilhas, a gente tem cursos, a gente tem jogo de tabuleiro, a gente tem fluxo, então a gente tem glossário, a gente tem bastante material disponível, perguntas e respostas, para que as pessoas conheçam o ECA Digital e conheçam as ferramentas de proteção de crianças e adolescentes no ambiente digital, no site do Ministério dos Direitos Humanos, novamente, no site do Ministério da Justiça e Segurança Pública, no site da Secretaria de Comunicação Social, enfim, institutos, fundações, organizações da sociedade civil. Muita gente tem produzido material sobre essa responsabilidade compartilhada e a promoção do bem-estar de crianças e adolescentes no ambiente digital.
1: Muito bem, nós conversamos com Fábio Meirelles, diretor de proteção da criança e do adolescente do Ministério dos Direitos Humanos e da Cidadania. Muito obrigado por sua entrevista aqui à Voz do Brasil.
0: Obrigado a vocês, sempre à disposição.
2: E estão abertas até amanhã, dia 15 de julho, as inscrições de bolsas para médicos especialistas.
1: São 1.136 vagas distribuídas em 26 cursos de aprimoramento em 309 municípios do país.
2: Quase metade das vagas são voltadas para o interior. Entre as especialidades previstas estão anestesiologista, oncologia, cardiologia e cirurgia minimamente invasiva.
1: Felipe Proenço, secretário de Gestão do Trabalho e da Educação do Ministério da Saúde, detalha o edital.
3: Possibilidade para quem já é especialista com registro de qualificação, participa do programa desenvolvendo suas atividades práticas em um serviço do Sistema Único de Saúde, de referência no interior, um ambulatório especializado, um hospital, e ao mesmo tempo tem suporte aonde um especialista com ainda mais experiência vai poder apoiar o desenvolvimento das atividades numa carga horária de 20 horas semanais, recebendo uma bolsa que vai depender da localização, se é uma região mais vulnerável, podendo chegar até R$20.000.
2: O edital está disponível em gov.br/saúde.
1: Atenção, estudantes de graduação de instituições privadas.
2: Começaram hoje as inscrições para o processo seletivo do Fundo de Financiamento Estudantil, o FIES.
1: Serão mais de 75 mil vagas destinadas no segundo semestre.
4: Ao todo, serão oferecidas 75.500 vagas para o segundo semestre. No ano, serão 112 mil no total. O FIES concede financiamento a estudantes matriculados em cursos superiores de instituições privadas. Para participar do FIES, o candidato precisa ter feito o Exame Nacional do Ensino Médio a partir de 2010. Precisa ter alcançado média igual ou superior a 450 pontos nas 5 provas e não ter zerado a redação. Precisa ter, em 2026, renda bruta familiar mensal de até 3 salários mínimos, o equivalente a R$4.863. O processo seletivo do FIES reserva 50% das vagas para estudantes com renda familiar por pessoa de até meio salário mínimo inscritos de forma ativa no cadastro único. Os pré-selecionados nessa modalidade vão poder solicitar financiamento integral, cobrindo todos os encargos educacionais, e ficam dispensados de comprovar a renda diretamente na instituição de ensino. O FIES tem chamada única e lista de espera. O resultado da pré-seleção na chamada única será divulgado no dia 30 de julho. As inscrições vão até sexta-feira, 17 de julho, pelo portal único de acesso ao ensino superior. O candidato precisa ter conta gov.br e preencher os requisitos para participar do programa. O resultado sai no dia 30 de julho. Mais informações em acessounico.mec.br. fies.gov.br/fies ou ligue para 0800-616161. Thaisa Vitória para a Voz do Brasil.
2: O Ministério da Educação disponibilizou uma série de vídeos com orientações sobre o uso do Cadastro da Educação de Jovens e Adultos, uma plataforma oficial de cadastro.
1: O material ensina passo a passo como realizar a inscrição e é destinado tanto aos estudantes quanto aos profissionais que atuam no sistema.
2: As inscrições no cadastro permanecem abertas durante todo o ano.
1: No entanto, os prazos para ingresso no segundo semestre deste ano variam de acordo com o calendário de cada estado e município.
2: Os conteúdos estão disponíveis no portal do MEC e no canal da pasta do Ministério da Educação no YouTube.
1: E essas foram as notícias do governo federal.
2: Uma realização da Secretaria de Comunicação Social da Presidência da República.
1: Com produção da empresa Brasil de Comunicação.
2: Fique agora com as notícias do Poder Judiciário e do Congresso Nacional. Uma boa noite.
1: Boa noite para você e até amanhã.
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7: Presidente do STF e do CNJ lança rede nacional de magistrados para combater o avanço do crime organizado no país.
8: Instituições podem enviar propostas sobre modernização do sistema de justiça até 15 de agosto.
7: STJ mantém prisão preventiva de homem acusado de atuar como falso médico.
8: Boa noite, eu sou Marcela Luiz.
7: E eu sou Walter Lima.
8: O presidente do Supremo Tribunal Federal e do Conselho Nacional de Justiça, ministro Edson Fachin, lançou nesta terça-feira a Rede Nacional de Magistrados para combater o avanço do crime organizado no país.
7: Segundo Fachin, a resposta estatal à criminalidade em rede exige, necessariamente, uma justiça também articulada em rede. Marcelo Della Libera.
9: O ministro Edson Fachin observou que o mercado de apostas eletrônicas clandestinas vem sendo utilizado como instrumento de organizações criminosas.
10: Essas plataformas podem servir à lavagem de dinheiro, à formação de estruturas empresariais aparentemente ilícitas, à integração com outras atividades ilícitas, como tráfico, contrabando e corrupção, além de apresentarem forte dimensão transnacional.
9: Criada por portaria do CNJ, a rede nacional prevê o compartilhamento de informações para enfrentar organizações criminosas cada vez mais sofisticadas.
8: Supremo está com edital aberto para receber propostas sobre a modernização do sistema de justiça.
7: Podem participar instituições públicas, privadas e da sociedade civil até 15 de agosto. Pablo Lemos.
11: As propostas vão ser analisadas pelo Grupo de Estudos para a Modernização do Sistema de Justiça, instituído pelo presidente do STF, ministro Edson Fachin. O diretor do Centro de Estudos Constitucionais do Supremo, Fernando Facuri Scaff, que preside o grupo, explica que modernizar significa atualizar o sistema de justiça.
12: É fazer ajustes dentro de um sistema que funciona, que está rodando bem, para falar uma linguagem mais clara, e que você tem dentro disto a expectativa de uma sociedade brasileira como um todo por mais justiça e por mais segurança jurídica.
11: Para o relator do grupo Neide Barros Belo Filho, modernizar é uma exigência do tempo.
13: É necessário modificar porque é necessário acompanhar o tempo, acompanhar as mudanças da sociedade.
11: Serão aceitas apenas manifestações institucionais sobre a modernização do sistema de justiça sem caráter pessoal, que deverão ser apresentadas por meio de formulário eletrônico.
8: Mantida a prisão preventiva de empresário acusado de atuar como falso médico em unidade básica de saúde de Cananéia, São Paulo.
7: A decisão é do vice-presidente do STJ, ministro Luiz Felipe Salomão, no exercício da presidência. Fátima Uchoa.
14: O empresário está preso desde janeiro. Segundo o Ministério Público, ele realizava exames de ultrassom, emitia laudos e atendia pacientes usando o registro profissional de médico de um sócio falecido. A fraude foi descoberta após ele afirmar durante exame que tinha identificado a vesícula de uma paciente que já havia retirado o órgão. Depois de o Tribunal de Justiça de São Paulo negar o primeiro habeas corpus, a defesa fez novo pedido de relaxamento da prisão ao STJ, mas o ministro Salomão não verificou ilegalidade manifesta nem urgência.

0: que justificassem a concessão da liminar. O ministro ainda apontou que o pedido de liberdade deverá ser examinado com mais profundidade no julgamento definitivo do habeas corpus a cargo da sexta turma do STJ.
1: O TST promove congresso para debater o uso de pesquisas no aprimoramento da justiça do trabalho.
2: O evento vai ser realizado na sede do tribunal em Brasília. Marla Lacerda.
3: O quarto congresso nacional de pesquisa judiciária, estatística e ciência de dados da Justiça do Trabalho vai ser realizado entre os dias 25 e 27 de agosto. Com o tema Trabalho, Transformações Econômicas e Justiça, o evento é para incentivar a produção de conhecimento e a integração da rede de pesquisas judiciárias da Justiça do Trabalho. Magistrados, servidores, estudantes e profissionais que atuam na área e querem participar, fiquem atentos. As inscrições já podem ser feitas no portal do TST, que é o tst.jus.br.
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1: Uma boa noite.
2: E até amanhã.
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1: Eu sou Paula Groba.
2: E eu sou Humberto Pinheiro.
1: E estes são os destaques de hoje do Jornal do Senado, que começa agora.
2: Aprovada a aposentadoria especial para agentes de saúde e de combate às endemias.
1: MP do frete, Senado retira valor fixo, mas mantém piso mínimo do frete para caminhoneiros.
2: Pacientes em internação domiciliar podem ter desconto na conta de luz.
1: Boa noite.
2: Boa noite.
1: Em acordo com o governo, o Senado aprovou a medida provisória que atualiza as regras do piso mínimo do frete rodoviário. A MP, que perderia a validade nesta semana, mantém a obrigatoriedade de um valor mínimo para o frete, como já prevê a legislação, mas retira do texto a definição de um piso nacional para a remuneração dos caminhoneiros.
2: Durante a análise na comissão mista e na Câmara dos Deputados, havia sido incluído um piso de R$5.000 mensais para os motoristas de longas distâncias. A medida provisória também endurece as punições para empresas que descumprirem o piso do frete, calculado pela Agência Nacional de Transportes Terrestres. Repórter Pedro Pincer.
3: O Senado aprovou o projeto de lei de conversão da medida provisória que torna obrigatório o cadastramento das operações de transporte rodoviário de cargas e reforça os mecanismos de fiscalização do piso mínimo do frete. Entre os tópicos está a determinação de um piso para o frete, mas sem definição do valor. A principal questão se dava em torno... São Valentim,
4: de vingança e que não contribui nada para a sociedade.
5: A líder do governo, senadora Tereza Leitão, do PT de Pernambuco, celebrou...
6: Já atingiu a sua pedagogia e permanece com e permanecer com essa injustiça é passar uma ideia de vingança e que não contribui nada para a sociedade.
3: A líder do governo, senadora Tereza Leitão, do PT de Pernambuco, celebrou o acordo alcançado diante da relevância do assunto.
7: Se ela não fosse importante, ela ia caducar. Nós não permitimos a caducidade justamente pela importância que ela tem para a economia, para relações trabalhistas, para a autonomia de autônomos.
3: As novas regras terão um período de transição. Empresas e transportadores terão prazo mínimo de 60 dias para a adaptação às novas obrigações. O texto segue agora para a sanção presidencial.
1: E o roubo de combustíveis deixou de ser apenas um crime patrimonial e passou a ser uma importante fonte de renda para facções criminosas.
2: Para combater esse mercado ilegal, a Comissão de Segurança Pública aprovou um projeto que endurece as penas e cria crimes específicos para o furto e o roubo de petróleo, combustíveis e derivados. Repórter Bruno Lourenço.
8: O projeto de lei fixa a pena nesses casos de reclusão de 4 a 10 anos mais multa e aumenta a punição em 1/3 se o crime for cometido com destruição de barreiras, atuação

0: conjunta de duas ou mais pessoas, abuso de confiança de funcionário público ou ex-colaboradores das empresas. O relator designado, senador Sérgio Moro, do PL do Paraná, defendeu a punição mais rigorosa.
1: Para proteger não só o mercado de combustíveis, mas especialmente o consumidor desses combustíveis, dessas quadrilhas, dessas gangues que se locupletam, não só furtando combustíveis e seus equipamentos, mas colocando em risco os indivíduos para os quais depois esse combustível fraudulento, muitas vezes, é revendido.
0: O projeto também altera a legislação de crimes contra a ordem econômica para punir quem armazena, transporta ou comercializa o combustível sabendo que é produto de crime. O texto estabelece ainda que as penas sobem em 2/3 se a ação resultar em desabastecimento, interrupção das atividades industriais, incêndio, dano ambiental, ferimento grave ou morte. A proposta seguiu para a Comissão de Constituição e Justiça.
2: O sedentarismo ou a inatividade física gera um custo anual estimado em cerca de R$300 milhões ao Sistema Único de Saúde. Esse valor equivale a aproximadamente 17,4% de todos os gastos do sistema com hospitalizações por essas condições.
3: No Senado, a importância da medicina esportiva na saúde dos brasileiros foi tema de audiência pública na Comissão de Esporte. Os detalhes com Patrícia Oliveira.
4: A medicina esportiva especializada no acompanhamento dos exercícios físicos na prevenção de lesões, reabilitação e melhoria do desempenho dos atletas, também contribui para a saúde pública. Como destacou a senadora Leila Barros, do PDT do Distrito Federal, em audiência pública na Comissão de Esporte.
5: Ela beneficia milhões de brasileiros que encontram no esporte um instrumento de prevenção de doenças, de qualidade de vida e do envelhecimento saudável.
4: José Cavazói, da Federação Internacional de Medicina Esportiva, apontou a importância do exercício físico na redução mundial de casos de morte.
6: Que além de fazer as pessoas se sentirem bem, ele é capaz de reduzir infarto, reduzir AVC, reduzir morte, 5,3 milhões de mortes todos os anos que são atribuíveis ao sedentarismo.
4: O médico Fernando Torres destacou o papel social do exercício físico também no combate aos custos com sedentarismo no Brasil. De cerca de R$300 milhões por ano no SUS, em internações e tratamentos de doenças crônicas.
7: Exercício é remédio, porque ele realmente previne e trata doenças, está altamente ligado à redução de gastos públicos e privados.
4: Os debatedores defenderam a criação de políticas públicas para ampliar a prática de atividades físicas no Brasil.
2: E famílias com pacientes em internação domiciliar que dependem de aparelhos elétricos poderão ter mais acesso ao desconto na conta de luz. A Comissão de Infraestrutura aprovou um projeto que amplia de 3 para 4 salários mínimos o limite de renda para concessão da tarifa social de energia elétrica nesses casos.
3: O benefício atende pacientes que utilizam equipamentos como ventiladores pulmonares, bombas de infusão e aspiradores de secreção. A proposta, que busca reduzir os custos do tratamento feito em casa, segue agora para análise na Comissão de Assuntos Sociais.
2: E seguiu para a votação no plenário em regime de urgência o projeto que cria o Estatuto da Vítima. A proposta reúne em uma única lei os direitos e garantias de vítimas de crimes, contravenções, calamidades públicas, desastres e epidemias. Hoje, essas proteções estão espalhadas por diferentes normas.
3: O texto foi aprovado pela Comissão de Segurança Pública com parecer favorável do senador Wilder Moraes, do PL de Goiás. Segundo o relator, o sistema de justiça brasileiro historicamente concentrou a atenção na relação entre o Estado e o autor do crime, deixando a vítima em segundo plano. Para ele, o Estatuto corrige essa distorção ao fortalecer a proteção e o acolhimento das vítimas, o que também pode contribuir para o enfrentamento da criminalidade.
8: Contribui para estabelecer a confiança da população nas instituições de repercussão. Estimulam as notícias dos crimes e favorece a cooperação da vítima ao longo da apuração.
2: profissionais que atuam na prevenção de doenças e no atendimento direto às famílias poderão passar a contar com uma aposentadoria diferenciada. O Senado aprovou em dois turnos a proposta que garante esse direito aos agentes comunitários de saúde e aos agentes de combate às endemias, além de regulamentar o vínculo funcional da categoria.
3: A proposta aprovada prevê regras de transição e estende ainda a medida aos agentes indígenas de saneamento e de saúde. O texto segue para promulgação. Repórter Douglas Castilho.
9: A proposta aprovada estabelece como idade mínima de aposentadoria 57 anos para mulheres e 60 anos para os homens, condicionada à comprovação de 25 anos de tempo de contribuição e de efetivo exercício profissional, com regras de transição que terminam no ano de 2041 para os que já ingressaram na atividade. O texto também assegura a estabilidade a esses trabalhadores, vedando sua contratação temporária ou terceirizada, salvo na hipótese de emergências em saúde pública. O relator da proposta, senador Irajá, do PSD do Tocantins, destacou a atuação dos agentes na prática da saúde preventiva das famílias.
10: Merecem, assim como existe a aposentadoria especial dos nossos valorosos professores, assim como já foi também instituída a aposentadoria especial para os policiais, é merecida também a essa categoria. São soldados dos nossos SUS, do Sistema Único de Saúde Brasileiro. Aliás, se tem o SUS de carne e osso, eles se chamam agentes de saúde e de combate a endemias.
9: Para compensar o aumento das despesas com essas aposentadorias, a União prestará assistência financeira aos estados e municípios.
3: Com edição de Paulo Agrova e trabalhos técnicos de Eliseu Caires, o Jornal do Senado fica por aqui. Acompanhe agora as notícias da Câmara dos Deputados. Boa noite.
2: Boa noite e até amanhã.
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12: Deputados reduzem jornadas de trabalho de pais de pessoas com deficiência.
13: Plenário pode desobrigar férias escolares durante Copa de Futebol Feminino.
12: Câmara exige informação sobre bebê prematuro na certidão de nascimento.
14: Boa noite. O projeto que exige informação sobre bebê prematuro na certidão de nascimento já pode seguir para o Senado. A repórter Maria Neves tem os detalhes sobre a medida.
15: A Comissão de Constituição e Justiça da Câmara dos Deputados aprovou o projeto que obriga os cartórios a incluir na certidão de nascimento que a criança nasceu de forma prematura. De acordo com a autora da proposta, a deputada Silvia Cristina, do PP de Rondônia, são considerados prematuros os bebês que nascem antes de 37 semanas de gestação. Com a aprovação, o texto pode seguir para o Senado. Ainda, segundo Silvia Cristina, o Brasil é o país em que nascem mais bebês prematuros no mundo. Ela afirma que 12% dos partos realizados no país ocorrem antes do tempo mínimo necessário. A relatora do texto, deputada Maria Raiz, do PSB de Pernambuco, defende que incluir a informação sobre prematuridade do bebê na certidão de nascimento, além de garantir o atendimento médico adequado à criança, também trará economia para os cofres públicos.
16: A partir do momento que a gente sabe que uma criança nasce de forma prematura, a gente garante que o atendimento seja dado de forma mais precisa. Então, além, obviamente, de garantir um atendimento melhor para as mulheres, a gente garante que uma economia para o Estado.
15: Ao apresentar o projeto em 2024, Silvia Cristina afirmou que, de acordo com informações da Organização das Nações Unidas, a prematuridade é a principal causa de morte infantil no mundo. A página do Hospital Albert Einstein explica que bebês nascidos antes do tempo têm maior probabilidade de apresentar problemas como pulmões imaturos que exigem ventilação mecânica. Além disso, os intestinos ainda não se encontram totalmente desenvolvidos no nascimento, o que dificulta a absorção do leite materno. Outra complicação é o cérebro prematuro, que impede o recém-nascido de ter o instinto de sugar os mamilos da mãe para mamar. Ainda de acordo com as informações do hospital, problemas decorrentes da prematuridade podem durar por toda a vida. Da Rádio Câmara de Brasília, Maria Neves.
17: Maurício do Vôlei do PL de Minas Gerais apresentou projeto que cria a Política Nacional de Proteção da Inocência Infantil. De acordo com o deputado, a medida protege crianças e adolescentes da exposição a conteúdos inadequados ao desenvolvimento psicológico, moral e emocional.
14: Maurício do Vôlei acrescenta que o projeto amplia o acesso dos pais a informações sobre materiais pedagógicos e atividades escolares que tratem de temas sensíveis. Na visão dele, o texto

0: é uma forma de garantir maior transparência na formação de crianças e adolescentes.
1: Saúde. Comissão de Saúde aprova projetos sobre idosos.
2: Prevê a suplementação nutricional como

0: sempre houver indicação clínica. O projeto tem como objetivo assegurar que a suplementação seja parte integrante do cuidado hospitalar e da reabilitação pós-alta. Dessa forma, além de melhorar a recuperação de pacientes idosos, a medida também reduz complicações durante e após a internação, como afirmou a deputada Silvia Cristina, do PP de Rondônia, relatora na comissão.
1: O PL fortalece a integralidade da atenção e da saúde, que contribui para a sustentabilidade do sistema ao reduzir custo de sobrecarga hospitalar.
0: De acordo com o projeto, todos os pacientes idosos internados deverão passar por triagem e avaliação nutricional na admissão hospitalar, com reavaliações durante a internação e na alta. Caso o idoso ainda apresente desnutrição ou risco nutricional no momento da alta, ele poderá receber suplementação gratuita pelo SUS por até 60 dias, com acompanhamento das equipes de saúde. Após passar pela aprovação nas comissões de defesa dos direitos da pessoa idosa e de saúde, a proposta segue para análise na Comissão de Finanças e Tributação. Outro projeto aprovado pela Comissão de Saúde institui o Dia Nacional de Combate ao Câncer, a ser celebrado anualmente em 27 de novembro. A proposta, apresentada pela deputada Flávia Moraes, de Goiás, amplia as ações de prevenção, diagnóstico precoce, tratamento e apoio às pessoas acometidas pela doença. Estão previstas campanhas educativas, incentivo a ações de rastreamento da doença, apoio psicossocial a pacientes e familiares, capacitação de profissionais de saúde e estímulo à pesquisa científica na área oncológica. A relatora na Comissão de Saúde também foi a deputada Silvia Cristina. Ela destacou que o projeto busca maior visibilidade ao tema e fortalecer a mobilização social e institucional em todo o país.
1: Representa passo concreto e necessário para fortalecer a política pública de enfrentamento ao câncer no Brasil, integrando a prevenção e atenção e a reabilitação, o apoio psicossocial no momento em que os números evidenciam urgência.
0: Após a aprovação na Comissão de Saúde, o projeto segue agora para análise da Comissão de Finanças e Tributação. Da Rádio Câmara de Brasília, Sofia Peçanha.
2: Esporte. Josivaldo JP, do União do Maranhão, defende a aprovação de proposta que inclui entidades esportivas sem fins lucrativos entre as instituições com imunidade tributária. Ele afirma que a medida busca reduzir custos de organizações que atuam na formação de atletas e na inclusão social.
3: Josivaldo JP aponta que o texto alcança apenas entidades certificadas dos movimentos olímpico, paralímpico, clubístico ou educacional. Ele argumenta que a regra pode evitar o fechamento de projetos esportivos, principalmente em comunidades que dependem dessas iniciativas para atender crianças e jovens.
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2: Trabalhe.
6: A Câmara aprovou redução de jornada de trabalho para pais de pessoas com deficiência. A repórter Paula Bittar tem os detalhes.
7: A Comissão de Constituição e Justiça da Câmara aprovou uma proposta que prevê a redução da jornada de trabalho sem prejuízo salarial para pais de pessoas com deficiência. De acordo com o texto aprovado, a necessidade e o percentual da redução da jornada serão definidos por avaliação biopsicossocial, realizada pelo menos a cada 2 anos. Conforme o resultado, o benefício poderá ser ampliado, mantido, reduzido ou suspenso. Durante a discussão da proposta, a deputada Soraya Santos, do PL do Rio de Janeiro, defendeu critérios para a concessão do benefício como forma de evitar fraudes.
8: Esse projeto é um projeto importantíssimo para as mães atípicas que precisam ter mais tempo dentro de casa, e é lógico que o meu voto será e do partido na orientação de aprovar, mas me cabe aqui fazer um alerta. Esse tipo de benefício deveria sempre estar vindo com um critério de avaliação.
7: O projeto que prevê a redução da jornada de trabalho sem prejuízo salarial para pais de pessoas com deficiência já pode seguir diretamente para análise do Senado, a menos que haja recurso para votação antes pelo plenário da Câmara. Da Rádio Câmara de Brasília, Paula Bittar.

0: Eleições. Projeto de Paulinho da Força do Solidariedade de São Paulo permite contabilizar como gastos eleitorais despesas com o cuidado de dependentes de candidatas. A medida beneficiaria mulheres com filhos de até 12 anos ou dependentes com deficiência.
1: A proposta autoriza o custeio de babás, cuidadores, creches e transporte de dependentes durante a campanha. Segundo Paulinho da Força, o objetivo é ampliar a participação feminina na política e reduzir os obstáculos enfrentados pelas candidatas.
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0: Consumidor. Comissão aprova medida que permite maior transparência na conta de luz. A repórter Júlia Lopes nos conta o que foi proposto.
6: A Comissão de Defesa do Consumidor da Câmara dos Deputados aprovou um projeto que obriga as distribuidoras de energia elétrica a incluir, junto com a conta de luz, um registro fotográfico do medidor de consumo da unidade de energia. De acordo com o texto, a medida tem como objetivo fortalecer a proteção dos direitos do consumidor e garantir mais transparência nas informações sobre o consumo de energia. A proposta também busca aumentar a confiança do usuário, já que o registro fotográfico anexado à fatura permite acompanhar mais clareza o processo de medição da cobrança. Para o relator da proposta, deputado Celso Russomano, do Republicanos de São Paulo, a iniciativa protege tanto o consumidor quanto as empresas. Ele ressaltou que a imagem do medidor pode servir como prova em casos de contestação, ajudando a evitar fraudes e possíveis manipulações.
7: O consumidor vai ter o direito de receber a conta com o registro fotográfico, ou seja, na hora que for lida a conta de energia elétrica, vem uma fotografia do medidor, do consumidor junto, né, impressa na própria conta, e aí o consumidor vai poder ver que, de fato, a leitura foi feita da maneira correta e vai poder acompanhar inclusive o consumo. Aí, se houver erro, fica mais fácil para ele provar que existe um erro na cobrança da conta de energia elétrica.
6: O projeto, que inclui junto à conta de luz um registro fotográfico do medidor de consumo, segue agora para análise na Comissão de Minas e Energia. Da Rádio Câmara de Brasília, Júlia Lopes.
0: Desenvolvimento Regional.
1: Projeto de Paulo Guedes, do PT de Minas Gerais, concede ao município de Vieiras o título de Capital Nacional dos Peixes Ornamentais. A proposta reconhece a importância da cidade para a piscicultura ornamental e sua contribuição para a economia da Zona da Mata Mineira.
0: Segundo Paulo Guedes, o reconhecimento fortalece a identidade produtiva de Vieiras, amplia a visibilidade do setor e incentiva o desenvolvimento regional. A proposta destaca ainda o potencial da criação de peixes ornamentais para gerar a renda e apoiar pequenos produtores. Educação.
1: O plenário da Câmara pode votar a qualquer momento o projeto que retira a obrigação de férias escolares durante a Copa do Mundo de Futebol Feminino no ano que vem. Essa obrigação foi criada por uma lei de 2026. Entenda com o repórter Antônio Vital.
8: Ganhou regime de urgência e pode ser votado a qualquer momento no plenário da Câmara, projeto que desobriga as redes de ensino pública e privada de todo o país a concederem férias escolares para todos os alunos durante a realização da Copa do Mundo Feminina de Futebol no ano que vem. Lei de autoria do governo, aprovada no início do ano pelo Congresso, obriga que as férias dos estudantes coincidam com o período do torneio, entre 24 de junho e 25 de julho de 2027. Projeto apresentado pela deputada Anne Ortiz, do PP do Rio Grande do Sul, permite que os sistemas de ensino dos estados e municípios decidam sobre o período de férias escolares, em vez de obedecer ao calendário oficial da competição. Entidades como a Federação Nacional das Escolas Particulares criticaram a obrigatoriedade prevista em lei e alegaram que a alteração do período de férias no meio do ano coloca em risco o calendário escolar exigido pela Lei de Diretrizes e Bases da Educação, que obriga pelo menos 200 dias letivos no ano. O regime de urgência permite que o projeto seja analisado diretamente no plenário da Câmara, sem passar pelas comissões permanentes da Casa. A urgência foi aprovada de maneira simbólica, sem votos contrários. Para a autora da proposta, Anne Ortiz, a definição do período de férias em função da competição não foi discutida com as instituições de ensino e vai causar prejuízos para as escolas, alunos, pais e professores.
9: Não é possível, num país de 5.570 municípios, onde a Copa do Mundo vai ser sediada em apenas 8 municípios, nós termos uma regra para valer para todos os municípios que obriguem mais de um mês de férias no meio do ano. Isso vai causar um problemão, não só para as famílias, para os pais, para as mães que trabalham, mas também para os trabalhadores da educação no nosso país.
8: Os jogos da Copa do Mundo de Futebol Feminino serão realizados em 8 cidades: Belo Horizonte, Brasília, Fortaleza, Porto Alegre, Recife, Rio de Janeiro, Salvador e São Paulo. Segundo o governo, a expectativa da FIFA é de que o evento alcance um público de mais de 3 milhões de torcedores, o que movimentará a economia brasileira e projetará o Brasil como potência esportiva. Da Rádio Câmara, de Brasília, Antônio Vital.
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0: Justiça. Projeto de Caroline de Tone, do PL de Santa Catarina, concede anistia a pais punidos por adotarem a educação domiciliar, conhecida como homeschooling. Ela reforça que a medida beneficia apenas os casos em que não houve negligência, maus tratos ou violação dos direitos da criança e do adolescente.
1: Segundo Caroline de Tone, a proposta repara penalidades aplicadas a famílias que optaram pela educação domiciliar de boa fé. Para a deputada, o projeto reforça o papel da família na educação dos filhos e garante mais segurança jurídica aos pais que adotam esse modelo de ensino.
0: Segurança Pública. Projeto aumenta penas para crime de ameaça por arma ou condição da vítima. A repórter Daniela Lessa nos conta quais os agravantes.
11: A Comissão de Constituição e Justiça da Câmara dos Deputados aprovou o projeto que aumenta a pena para o crime de ameaça quando cometido com uso de arma ou contra mulher por razões do sexo feminino, crianças, adolescentes, pessoas idosas ou com deficiência. A proposta é do deputado Mário Eringer, do PDT de Minas Gerais, e altera o Código Penal para aproximar as punições dos crimes de ameaça e de perseguição. Atualmente, a pena para o crime de ameaça é detenção de 1 a 6 meses ou multa. Pelo texto, a pena para ameaça poderá ser aumentada de metade quando o crime for praticado com arma ou contra mulher por razões do sexo feminino, criança, adolescente, pessoa idosa ou pessoa com deficiência. Também haverá aumento de pena se a ameaça ocorrer na presença de criança ou adolescente. Além disso, o projeto permite que o Ministério Público inicie a ação penal nesses casos, mesmo sem a representação da vítima, o que pode facilitar a responsabilização dos agressores. O relator, deputado Pompeu de Matos, do PDT do Rio Grande do Sul, defendeu que a mudança corrige distorções na lei e reforça a proteção das vítimas.
12: A pessoa que se sente ameaçada muda todo o seu comportamento, inclusive corporal, de alimentação, de sono, de perturbação por ser ameaçado. E se for perseguido, é a mesma coisa. Então nós estamos colocando, perseguir ou ameaçar é a mesma situação. Tem a mesma pena, tem a mesma responsabilidade, tem a mesma gravidade.
11: Pompeu de Matos defendeu também o aumento de pena para casos em que a ameaça ocorre na presença de crianças ou adolescentes, pela gravidade do trauma provocado ao apenas testemunhar uma situação de violência. O projeto que aumenta apenas para o crime de ameaça, especialmente quando envolve mulher por razões do sexo.

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